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Nossa terra em sincronia, por nós, nós vivemos na harmonia, por nós, quando fazemos rituais, assim nos falam os ancestrais, dentro de nós, de nós.

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